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0: ni karna jo
1: Vai embora. É para ver se eu dou alguma coisa. É para ver se eu dou comida.
2: Se calhar o António ia ter que ir. Olha isso, é muito bom.

Cansada de aturar.

0: Credo na discoteca. É simpático também. Dá pra já um cão.
1: Sim,
0: mas o cão não dá pra ser muito. Sai! Sai! Sai! Sai! Okay.

0: Não, e tens quando a menina fala.
1: E ele com as essas unhas de banho.
0: É um gajo. É um gajo.
1: É um gajo. Se for a Gerdas, eu conhecia na praça e ela.
0: Estás com a mãe? Estás a sentir-te a gosto de cima?
1: Sim.
0: É botox, é perfeito. Tem um filtro com 30 camadas.
1: Sim. Tem tipo aquela maquiagem. Oh, tem um bicho ali, olha só. É um gecko.
0: Deixa para lá.
1: Não, é um gecko. Não, parece um gecko.
0: Mas ele tem gajo de todo.
1: Não, nós temos pouco cuidado com
0: isso. Tempo?
1: Não, parece inteligente. Parece um pouco mais grande. Epá, está bom.
0: Está a chupar alguma coisa? É um sapato. Aqui.
1: E tu
0: achas que ela
1: vai
0: colar?
1: O que está
0: acontecendo? Elas vão perder o colar de uma outra vez.
1: Será
0: que
1: eu
0: sei
1: treinar
0: de uma outra
1: vez?
0: Não, desculpa, já é
1: bom.
0: Já é bom.
1: Chama-me. Epá, vimos se sentido.
0: Cala-te!
1: Agora!
0: Pobre, para cima. Não tens o braço também. Está uma garinha. Tu não comes? Olha, olha! Dá 30 voltas.
1: O António e o Guilherme, vocês não conseguem ver. Eu e o Greg. O António, Guilherme e Ana. Disseram que isto parecia uma pintura de nós.
0: Estou a trabalhar. Sim! Andamos a estar a ver com um cavalo.
2: E era um
1: tipo. É, não é? Eu falei e eu mandei-lhe mensagem nele. Isto parece. Então, eu ia perguntar. E então eu
3: disse:
1: é triste. Isto parece tu que vais perguntar. E eu disse: estás é boa ideia. Faz olha para aquilo. Estava a fazer mais rápido. Não, não, não. Tem a figurinha da boca do. Ok, António.
0: Aquele parque é nosso por dia.
1: Mas tu gosta, lá sempre mais isso.
0: Exatamente. Nós estamos ao lado. Até já. Beijo, amor. Beijo.
1: Beijo.
0: What the hell? Um beijo quente.
1: Querem ficar autorizados?
0: Não.
1: Ah, eu estava aqui com uma foto de
0: tela também. Está
1: autorizado?
0: Sim, estou com a câmera. Estou
1: olhando
0: bem para a parte. Ah, já vi o que sim. Tenho uma etiqueta na pata.
1: Estou bem de cima. Nós usamos essas. Usamos com.